0: It's difficult because entails very complex experience.
1: Envolve uma experiência muito complexa que permanece com você para sempre.
0: In your body and in your mind and in your soul.
1: Em seu corpo, em sua mente e em sua alma.
0: I cannot explain the details because I am almost trying to forget everything. It was too painful.
1: Esqueça tudo. Que lembrança dolorosa demais.
2: The whole body a battlefield.
1: A sensação de solidão.
0: The feeling of loneliness.
3: Emptiness. Doubt.
1: Entorpecido.
3: In pain. Humiliated.
2: Nice, stupid.
1: Shame. Raiva.

0: It's difficult because entails very complex experience.
1: Envolve uma experiência muito complexa que permanece com você para sempre.
0: In your body and in your mind and in your soul.
1: Em seu corpo, em sua mente, em sua alma.
0: I cannot explain the details because I am almost try to forget everything. It was too painful.
1: Esqueça tudo. Que a lembrança é dolorosa demais.
2: The whole body a battlefield.
1: A sensação de solidão.
0: The feeling of loneliness.
2: Emptiness. Doubt.
1: Entorpecido.
2: Pain. Humiliated.
1: Nice.
2: Shame.
1: Raiva.